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0: olhos da comunidade internacional estão este fim de semana voltados para a Índia, que acolhe a 18ª Cimeira dos BRICS. A reunião acontece no momento de fortes tensões geopolíticas, com guerras no Médio Oriente e na Ucrânia, e numa altura em que o grupo procura afirmar-se como uma voz cada vez mais influente no chamado Sul Global. E para perceber o que está em jogo nesta Cimeira e o que poderá representar para a África, vamos conversar com Marco Vinícius de Freitas, docente da Universidade de Relações Internacionais da China.
1: O BRICS oferece para eles uma oportunidade que a União Europeia e os Estados Unidos não têm condições de oferecer. Porque, afinal, quando nós olhamos para os países BRICS, o que nós notamos é que todos os países entendem que o BRICS oferece uma oportunidade de acesso a mercados enormes e dão a possibilidade de um crescimento exponencial.
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0: Boa noite, são 20 horas em Joanesburgo e damos início a mais uma edição de Cladioscópio, seu programa diário de notícias e análises aqui no Canal África. Estamos entre atos no nosso estúdio Oakland Park, prontos para lhe trazer as informações mais relevantes do continente africano e do panorama internacional. Pode acompanhar-nos em direto através do nosso site www.channelafrica.co.za. Eu sou Maria Moçamo, estarei consigo durante a próxima hora, trazendo os principais acontecimentos da atualidade. Vamos aqui conferir os principais destaques das notícias de hoje. Ébola ganha terreno no Kivu do Norte, na República Democrática do Congo, e delegados abandonam a Assembleia Geral da ONU durante o discurso de Netanyahu. Fica a seguir com João e abalar com as notícias de política.
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2: Boa noite e muito obrigado, Mariamo. Vamos às notícias. O surto de ébola na República Democrática do Congo está a deslocar-se para o Kivu do Norte, que concentra agora cerca de um terço das novas infecções e mortes. A Organização Mundial da Saúde descreve a situação como uma redistribuição geográfica da transmissão. Em Butembo, cidade com cerca de 2 milhões de habitantes, o Centro de Tratamento de Kitatumba, com capacidade para 29 doentes, estava lotada. Lotado, dizia esta semana, a Organização Médicos Sem Fronteiras afirma que os casos aumentaram drasticamente nas últimas duas semanas e que alguns doentes já estão a ser recuperados. Acusados devido à falta de camas. Reportagem de Elizabeth Mapari.
3: The death rate in North Kivu is over 60% compared to the 48% nationally.
2: A taxa de mortalidade no Kivu do Norte ultrapassa os 60% contra 48% a nível nacional. Sem uma vacina aprovada para esta variante do vírus e perante cortes no financiamento, falta de pessoal e uma profunda desconfiança por parte das comunidades, os esforços de resposta enfrentam sérias dificuldades.
3: Teams in a health post torched by residents, responders warned the outbreak is not shrinking.
2: Vários delegados abandonaram a Assembleia Geral das Nações Unidas durante o discurso do primeiro-ministro israelita Benjamin Netanyahu. A saída transformou o pronunciamento num protesto visível contra a conduta de Israel na guerra em Gaza. Netanyahu, alvo de um mandado de detenção emitido pelo Tribunal Penal Internacional por alegados crimes de guerra, aproveitou a tribuna das Nações Unidas para defender a campanha militar israelita. Showing Bryce Peace a partir das Nações Unidas em Nova York.
4: The protest began as Netanyahu approached the podium with delegates leaving their seats before he delivered his...
5: O protesto começou quando Benjamin Netanyahu se aproximou do pódio. Vários delegados abandonaram os seus lugares antes de o primeiro-ministro israelita iniciar o discurso. Netanyahu tinha prometido contestar o que considera serem relatos falsos sobre a campanha militar de Israel e defender os soldados israelitas. A saída dos delegados, contudo, evidenciou a relutância de vários governos em ouvir formalmente o primeiro-ministro de Israel enquanto a guerra em Gaza continua.
4: Their own message. Many governments remain unwilling to give Israel's prime minister an ordinary hearing while the war in Gaza continues.
2: Terminou esta sexta-feira na África do Sul o prazo para os partidos políticos e os candidatos independentes assinarem o boletim de voto modelo na sede da Comissão Eleitoral Independente em Centurion. A etapa faz parte dos preparativos para as eleições autárquicas de 2026 e permite aos concorrentes concluir os procedimentos necessários antes da votação. O boletim de voto modelo apresenta a estrutura e os elementos que constarão da versão oficial. A Comissão Eleitoral Nacional de São Tomé e Príncipe confirmou que estão reunidas as condições materiais e logísticas para a votação deste domingo. A instituição voltou a apelar à participação dos eleitores nas eleições legislativas, autárquicas e regionais de 27 de setembro. Quatro forças com representação parlamentar disputam o escrutínio: a Ação Democrática Independente, o Movimento de Libertação de São Tomé e Príncipe, Príncipe, a coligação Movimento de Cidadãos Independentes e Partido de Unidade Nacional e o Movimento Basta. Entre os eleitores, as principais expectativas estão relacionadas com possíveis mudanças e com a escolha de uma liderança capaz de responder aos desafios do país. E para fecharmos, as comunicações de internet e telefone foram interrompidas na região de Tigray, no norte da Etiópia, numa altura de forte escalada militar. As forças armadas etíopes afirmam ter provocado pesadas baixas entre as forças de Tigray nos confrontos mais graves desde a guerra de 2020 a 2022. A violência iniciada na quarta-feira estendeu-se a Tigray e as regiões vizinhas de Amara e Afar, colocando em risco o acordo de paz que pôs fim ao conflito. À Frente de Libertação do Povo de Tigray juntou-se, entretanto, a outros grupos armados etíopes com o objetivo declarado de derrubar o governo federal. E desta colocamos o ponto final. As notícias de política. Fique ligado ao Kaleidoscópio aqui mesmo no canal África.
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0: Muito obrigada, Sr. João Iabalai. Vamos aqui aos destaques desportivos. Boa noite, Sr. Jacob. O que é que temos hoje para a página desportiva?
6: Ora, calorosas saudações, Maria Massama, aos seus ouvintes do canal África. O principal destaque desta edição vai para a Seleção Nacional Sênior Feminina de Handebol de Angola, que disputa já neste sábado, frente ao Egito, o segundo jogo amistoso de preparação para o CAN, que vai decorrer em dezembro na Tunísia. Em destaque está também a Seleção Cabo-Verdeana de Futebol, os Tubarões Azuis, que defronta na noite desta sexta-feira o Mali em partida de qualificação para o Campeonato Africano das Nações CAN 2027. Estarei convosco às 20 horas e 30 minutos.
0: Obrigada, Sr. Jacob. E dando continuidade à nossa página das atualidades, os nossos ouvintes podem enviar os seus comentários e perguntas para o nosso WhatsApp número mais 27-64801-4724. 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
0: E passamos à página das atualidades do Serviço de Língua Portuguesa de Canal África. Aumentou de forma acentuada nos últimos dias o número de sudaneses que atravessam a fronteira para o Chad em busca de segurança numa altura em que o conflito no Sudão continua a agravar as necessidades humanitárias. As Nações Unidas alertam que a assistência aos refugiados está a enfrentar uma grave falta de financiamento. Jacob Tivani com mais detalhes.
6: Mais de 400 pessoas por dia têm atravessado na última semana a fronteira para o leste do Chad. O número representa um aumento de cerca de 20 vezes em relação aos fluxos registrados nos últimos meses. Segundo a Agência da ONU para os Refugiados, os recém-chegados fogem principalmente das regiões sudanesas de Darfur, Kordofan e Nilo Azul, afetadas pelos confrontos entre o exército sudanês e as forças paramilitares do apoio rápido. Entre os relatos recolhidos estão pessoas que fogem de combates, bombardeamentos aéreos e ataques com drones. A UNHRC alerta, entretanto, para uma grave insuficiência de recursos. Dos 1,6 mil milhões de dólares necessários para responder às necessidades deste ano, apenas 18% foram disponibilizados. A falta de financiamento significa menos alimentos, abrigo e capacidade para transferir refugiados para zonas mais seguras. Desde o início da guerra, quase 1 milhão de sudaneses já atravessaram a fronteira para o Chad, incluindo mais de 55 mil apenas este ano. A guerra, que dura há mais de 3 anos, provocou até 14 milhões de deslocados no Sudão, segundo estimativas das Nações Unidas. Para a Channel Africa News, Jacob Ntivane. 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
0: A situação no norte da Etiópia volta a agravar-se, com combates entre as forças federais e combatentes ligados à Frente de Libertação do Povo de Tigray, numa escalada que já se estende às regiões de Amara e Afar. O exército etíope afirma ter matado 262 combatentes tigrinos, enquanto a liderança da TPLF diz que o país está novamente numa situação de guerra em grande escala. A escalada ocorre poucos dias depois da formação de uma aliança entre 7 grupos armados que defendem a saída do governo de Abiy Ahmed. Para analisar a dimensão e intensidade dos combates, vamos conversar com o Dr. Jovete Souza, docente universitário angolano.
12: Bem, companheiro, há uma intensidade de combate já gravosa, porque as forças federais falam em este número de mortos, mas há localidades já estratégicas ocupadas pelos rebeldes. Está-se a falar de 3 aeroportos já que estão sob ocupação das forças do TPLF, e que já começa a colocar uma escalada muito tensa nessa região do continente, ou na região do Tigre. No entanto, espera-se uma guerra muito violenta, um período de muita tensão nessa zona, porque é uma zona que já consideramos como uma ZTC, que chamamos em relações internacionais, zona de tensão e conflitos permanentes, porque ela está situada de países que já estão envolvidos em guerra civil há décadas, países como o Sudão do Sul, a Somália, a própria Eritreia, que já esteve em guerra com a Etiópia, a região do Djibouti, que é uma região também com várias situações de confrontos entre as partes. No entanto, é uma escalada que se espera ser de muita tensão e que poderá vir envolver outros países limítrofes nessa escalada. É bom que se contenha já essa tensão que está-se a viver, ou essa confrontação, porque se degenera essa confrontação, então teremos aqui uma situação de guerra, uma eclosão de guerra generalizada que atingirá os outros países limítrofes.
6: Esta escalada ocorre depois da criação de uma aliança que reúne 7 grupos armados, incluindo antigos adversários. Que importância estratégica tem esta aproximação entre o TPLF, grupos Amara e outras forças de diferentes regiões da Etiópia?
12: Bem, a Etiópia é uma federação, e sendo essa uma federação, ela precisa de criar políticas que agregam, que se congregam dentro de um único espaço. Havendo uma iniciativa de uma tendência separatista do Estado como o Tigre, ela irá influenciar outros Estados também que já tiveram conflito com o Estado Federal. Começa a servir de exemplo de outros Estados também em quererem reivindicar a sua autonomia E aí, então, acabaram por fragmentar toda essa federação etíope. É bom que as partes cessem esse conflito já e partem para uma mesa de negociações, partem para um diálogo, para não permitir com que outras, essa apetência, essa tendência se espalhe também para os outros estados e torna-se então uma moda, um conflito que o Estado Federal depois não conseguirá controlar ou não conseguirá então conter, dado a vontade e a animosidade que se vai apresentar dos outros estados em quererem partir para uma tendência separatista e dividirem o Estado Federal. No entanto, é preciso que as Forças Armadas estejam em prontidão, o governo abre-se para diálogo e que prepare também as forças para outros cenários, de não permitir, então, que o Estado se fragmenta e em outras latitudes também vão partindo por essa apetência de ideias separatistas e fragmentarem completamente o Estado Federal e partir em Estado em ilhas, dividir o Estado em ilhas, que não será bem para o território do Estado etíope, que tem sido um dos territórios que serve de modelo, até porque a sede da União Africana encontra-se nesse espaço territorial.
6: O Acordo de Paz de 2022 pôs fim a 2 anos de guerra no Tigre, mas várias questões permanecem por resolver. Até que ponto problemas não solucionados desse acordo ajudam a explicar o regresso da violência?
12: Bem, isso demonstra que foi um acordo muito fragilizado. Foi um acordo que houve pouca consistência na assinatura do mesmo. Era preciso que se esgotasse todos os argumentos de razão em negociar, em discutir e sair de lá uma base orientadora que iria mais ou menos conduzir, seria o fio condutor deste período todo de paz que se viveu. Então, não havendo cumprimento das partes ou das promessas feitas ao longo desse período todo, então as partes acham que partindo para a violência ou para rompendo com o diálogo e partindo na base da força, estariam a resolver os problemas. Não, isso só aqui acaba até ainda por agudizar mais ainda e afastar a possibilidade de se dialogar. No entanto, é chamado as partes todas a reverem o que correu mal entre elas, o que correu mal, e trazer essas más ocorrências a uma mesa de negociação e dirimir de uma vez por todas os conflitos. Porque uma guerra nesse preciso momento na Etiópia não será bem para todas as partes. Porque a Etiópia sai fragilizada, acaba por fazer desacreditar aquele peso que ela tem na União Africana como o país que alberga a sede das Nações Unidas. E os países africanos também, neste preciso momento, devem estar todos eles solidários ao governo etíope ou ajudar ao governo etíope a encontrar uma saída negocial, não por força mesmo de arma, mas negocial para esta situação que está a ocorrer hoje na Etiópia, porque começa hoje com o Tigre e poderá se alastrar em outros estados também que no passado já estiveram em confrontação direta com o Estado Federal. E sem esquecer também do vizinho da Eritreia, que não tem tido uma relação muito amistosa com o próprio Estado etíope. Há sempre aquela clivagem, aquele receio das guerras do passado voltarem de novo a acontecer no futuro muito breve. No entanto, é preciso que o governo saiba jogar, saiba cautelar, para não permitir com que o Estado Federal da Etiópia torne-se também uma terra de ninguém, assim como está acontecendo no vizinho Sudão, entre as duas forças que estão a se degladiar e foram surgindo agora outras milícias também que estão envolvidas nos combates, e na Etiópia poderá vir ser o pior, em vez de ser só milícias, ter também outros estados descontentes a participarem na fragmentação e na divisão do estado territorial da Etiópia.
6: Doutor, perante esta nova escalada, que espaço ainda existe para a diplomacia e para uma solução política? E que papel pode desempenhar a União Africana, a IGAD e as Nações Unidas para evitar que a Etiópia entre novamente num conflito prolongado?
12: Os africanos, sobretudo, a União Africana tem uma voz neste conflito, tem uma voz a dar, tem uma presença e pode muito bem desdobrar ações no sentido de trazer as partes numa mesa de negociação. Porque estamos em África e conflitos africanos devem ser conversados à moda africana, devem ser solucionados aos modelos também africanos.
0: E essas foram as análises do Dr. João Vete Sousa, do Centro Universitário Angolano, falando aqui ao Canal África a partir de Luanda, Angola.
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0: E Moçambique assinala hoje o Dia das Forças Armadas de Defesa, numa altura em que o país continua a enfrentar desafios de segurança, sobretudo em Cabo Delgado. Na mensagem dirigida aos militares, o presidente Daniel Chapo reconheceu dificuldades relacionadas com equipamento, logística, infraestruturas e profissionalização das Forças Armadas, defendendo também maior proteção dos militares durante as operações. O chefe de Estado destacou ainda o papel das Forças Armadas no apoio às populações afetadas por calamidades naturais e considerou defesa nacional uma responsabilidade coletiva. Chapo garantiu que o governo continuará a trabalhar para responder aos desafios estruturais, dizia, das Forças Armadas e reconheceu o sacrifício dos militares e das suas famílias. Para analisar os principais desafios e ganhos da FADM, vamos falar agora com Gerson da Silva, jurista e presidente da Associação Mentes Resilientes. Muito boa noite, Sr. Gerson. Bem-vindo aqui ao programa.
13: Bem, muito boa noite, muito obrigado. É sempre um prazer fazer parte do vosso programa.
0: Sim, sim, Sr. Gerson. O presidente Daniel Chapo reconheceu desafios estruturais nas Forças Armadas, nomeadamente em equipamento, logística e infraestruturas. O que estes constrangimentos representam para a capacidade operacional das Forças Armadas?
13: Bem, primeiro, antes de mais, eu queria felicitar pela passagem de mais um aniversário das Forças Armadas de Moçambique. Em seguida, é preciso nós percebermos que desde 92, da assinatura dos Acordos Gerais de Paz, as nossas forças de defesa e segurança foram sofrendo fraco investimento a todos os níveis. Resultado, nós temos uma força desenquadrada à realidade das tecnologias de hoje. E isso faz com que, de certa forma, acaba criando uma grande fragilidade no que concerne a própria reação das mesmas. Portanto, a ser assim, é preciso que haja um investimento assertivo e de certa forma, incentivos para poder acompanhar a evolução, não só de Moçambique, mas também de todo o mundo face aos novos desafios da atualidade, sobretudo pela era digital que nós nos encontramos.
0: Sim, sim, sabemos que Cabo Delgado continua a ser uma das principais frentes de atuação das Forças Armadas. Que impacto tem a operação, ou dizia, as operações no Teatro Operacional Norte sobre as necessidades de equipamentos, preparação e recursos humanos, isto das FADM?
13: Primeiro é preciso nós reafirmarmos que nos dias de hoje é visível que já não se faz guerras homem a homem, faço o termo, atendendo e considerando pelo estado avançado da tecnologia, sobretudo o uso de drones, drones operativos, que são o catapultador de qualquer área, não só das forças de defesa, mas também em todos os outros ramos, sobretudo quando se fala da soberania. Portanto, nós notamos que as nossas forças de defesa e segurança ainda encontram desatualizadas face aos resultados pretendidos, que é efetivamente controlar todo e qualquer território. Isso faz com que abra brechas, sobretudo para o inimigo, quando ele consegue controlar o Estado e não o inverso. Portanto, a falta de tecnologias ou equipamento adequado, a falta de capacitação e adequação dos nossos militares à evolução do dia a dia, isso faz com que todo o processo se sinta, ou seja, o processo fica todo ameaçado. Nós, como Estado moçambicano, as forças de defesa e segurança, isso abre espaço para o Estado Islâmico, não só o Estado Islâmico, mas outros estados que têm intenções maléficas de poder assaltar o nosso país, a semelhança de Cabo Delgado. É verdade que notamos recentemente que Moçambique tem sido cíclico, não só Moçambique, a África no geral. Se vamos já visitar um bocadinho a República Centro-Africana, Congo, agora Sudão, vamos perceber que isso acaba sendo um culminar do fraco investimento a esta área, que no final das contas desempenha um grande catalisador para o desenvolvimento. Um país sem segurança, um país com uma segurança deve ser um país que efetivamente encontra-se desajustado à realidade das tecnologias e da globalização, automaticamente é um país que não está em altura de responder às necessidades da evolução do mundo, atendendo à globalização que nós nos encontramos nos dias de hoje.
0: Sim, sim. No seu pronunciamento, isto na 81ª esta Assembleia das Nações Unidas, o Presidente reconheceu que a estabilização de Cabo Delgado continua incompleta. Quais são atualmente os principais desafios para transformar os ganhos de segurança numa estabilidade duradoura e permitir a reconstrução das zonas afetadas?
13: Bem, primeiro é preciso nós referirmos que, como eu disse inicialmente, que Moçambique encontra-se, sob o ponto de vista de segurança, desajustado à realidade das outras nações. Portanto, é preciso que exista um investimento, sobretudo na zona costeira. Hoje falamos exatamente do uso de drones a todos os níveis. Isso vai facilitar não só a colheita de informação, como também o que nós chamaríamos de em guerrilha, de menos atuação do homem, mas mais atuação das máquinas no terreno. Portanto, a fragilidade de Cabo Delgado, a semelhança de outros pontos deste país, é um bocadinho a falta de vontade política em poder controlar o território. Nós temos os nossos territórios fluviais, temos os territórios terrestres, e nós encontramos Moçambique, quando nós olhamos a segurança de Cabo Delgado, temos que associar sempre a situação de lá não existir uma força ao nível dos insurgentes. Portanto, só hoje, de 3 anos para cá, foi preciso termos este problema para que Moçambique começasse a introduzir drones militares para poder associar ao conflito que se vive. Portanto, nós estamos a notar que Moçambique, dos últimos tempos para cá, já está, o governo, sobretudo Dias, já está a começar a prestar algum tipo de atenção em relação às situações que, infelizmente, nós estamos aprendendo com os erros. Portanto, Cabo Delgado, entre outras regiões da África, é uma região, ou seja, é uma parte do Moçambique que se encontra desalojada, sob o ponto de vista técnico-militar. Mas nós sabemos que lá tem a presença policial, tem a presença militar, mas isso já não basta para justificar as invasões do dia de hoje. É preciso que, efetivamente, o Estado comece a catapultar ou criar condições para arranjar auxílios. Hoje sabemos de antemão que é possível controlar um território a partir de satélites, a partir de drones e algo do gênero, e é isto mesmo que está a faltar, um investimento sério e começarmos a olhar a soberania como prioridade do nosso país.
0: Sim, sim. E qual é o seu comentário em torno do pedido de apoio internacional para a segurança e reconstrução de Cabo Delgado? O que pode explicar este apelo neste momento e que tipo de apoio internacional poderá ser mais relevante para consolidar os progressos alcançados?
13: Bem, nós temos que assumir que os políticos africanos vivem com a mão esticada. Este é um dos argumentos de Cabo Delgado que está sendo usado para poder esticarem a mão e pedir donativos, ou seja, nós não somos autossuficientes, justamente porque foi se construindo uma mentalidade ao nível dos dirigentes que eles mesmo ou nós como Estado não somos capazes. Agora, este apelo vem mais uma vez a reafirmar que Moçambique ainda encontra-se muito atrasado do seu ponto de vista técnico, e isso faz com que Cabo Delgado ou parte de Moçambique seja vítima deste fenômeno de insurgência. Portanto, isto é, por um lado, vergonhoso para um Estado com 51 anos de independência, a semelhança do nosso, e por outro, temos a situação do nosso Estado, nossos governantes, usarem todos os meios para poderem esticar a mão externa. É preciso que se devolva a soberania econômica para que hoje não se explica, Cabo Delgado tem vários projetos, não se explica por que ainda continua.
0: Sim, sim, senhor Gerson, consegue nos ouvir? Infelizmente perdemos o senhor Gerson, mas estas foram as palavras de Gerson da Silva, jurista e presidente da Associação Mentes Resilientes, falando-vos a partir da cidade de Maputo, Moçambique. E fica a seguir com Jacob Tivano com as notícias do desporto.
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14: Calorosas saudações e sejam todos bem-vindos à resenha desportiva desta belíssima sexta-feira. A seleção nacional sênior feminina de handebol da Angola, as Pérolas, disputa este sábado no Cairo o segundo jogo amistoso de preparação frente ao Egito.
6: Num primeiro jogo disputado na última quinta-feira, Angola venceu por 27-23. Angola prepara-se para o African da Tunísia em dezembro, onde vai em busca do seu 10º título continental. A Seleção Nacional de Futebol de Angola, os Palancas Negras, defronta esta sexta-feira o Egito na cidade do Cairo na jornada inaugural do Grupo B das eliminatórias de acesso ao CAN 2027. Angola e Egito defrontaram-se pela primeira vez em dezembro do ano passado, num CAN 2025, num jogo que terminou empatado sem golos. Enquanto isso, a Seleção Cabo-Verdiana de Futebol, os Tubarões Azuis, defronta esta sexta-feira o Mali em Bamako na primeira jornada do Grupo K de qualificação para o CAN 2027. Este encontro marca a estreia do novo selecionador nacional Humberto Betancourt, após a participação histórica no Mundial de 2026. O novo selecionador dos Tubarões Azuis, Humberto Betancourt, promete uma seleção fiel à sua identidade.
15: Não vamos fugir, portanto, em nada com relação à nossa identidade. Um Cabo Verde, portanto, corajoso, um Cabo Verde, portanto, que vai sempre à procura do que quer durante os 90 minutos. Portanto, é esse Cabo Verde ambicioso, corajoso, mas acima de tudo comprometido e responsável. Pedi-los, portanto, que continuem a suportar a sua seleção e nos enviem de qualquer parte de onde estão. Portanto, a energia que tem sido muito boa para nós.
6: A seleção de Cabo Verde encontra-se no Grupo K de qualificação juntamente com as congêneres do Mali, Ruanda e Libéria. A Seleção Nacional de Futebol de Moçambique, os Mambas, defronta na noite desta sexta-feira a sua congênere do Senegal na primeira jornada da corrida rumo à fase final do Campeonato Africano das Nações CAN 2027, que será organizada conjuntamente pelo Quênia, Uganda e Tanzânia. Moçambique está inserido no Grupo J juntamente com Senegal, Sudão e Etiópia. A Seleção Portuguesa de Futebol derrotou o País de Gales por uma bola sem resposta na sua estreia na Liga das Nações da UEFA na última quinta-feira no estádio José Alvalade, em Lisboa. O selecionador de Portugal, Jorge Jesus, afirmou que a sua equipa tem muita coragem e muita margem para melhorar e crescer.
16: Não estávamos bem no jogo, porque taticamente eu pensava que o País de Gales ia jogar com um trio no meio campo completamente diferente daquilo que apareceu, mas depois dos 15 minutos a equipa começou a ter referências, principalmente quando defendia, e os últimos 30 minutos da primeira parte fizemos o golo, tivemos algumas situações. O País de Gales foi uma equipa muito bem organizada defensivamente ao longo do jogo todo, e portanto parabéns à equipa, aos jogadores, sabendo que temos ainda muita margem para crescer.
6: Com o resultado, Portugal soma mais uma vitória, enquanto o País de Gales fica sem pontuar nesta jornada. E por fim, as ligas de futebol de Inglaterra, Espanha, Itália e Alemanha exigiram esta sexta-feira uma reforma de governação da FIFA, defendendo limites estatutários claros e maior participação de diferentes estruturas da modalidade nas decisões da entidade. Este pedido surge no momento em que o presidente da FIFA, Gianni Infantino, enfrenta críticas após liderar o projeto de criação de uma empresa comercial denominada FIFA Forward Enterprise, sem consulta prévia. Ponto final à resenha desportiva desta belíssima sexta-feira. Veremos agora os microfones a Maria Moçam na continuidade do Caleidoscópio.
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0: E dando continuidade à nossa página das atualidades, Angola poderá enfrentar condições meteorológicas distintas durante a época chuvosa 2026-2027, com previsão de seca em várias regiões do sul e sudeste e das chuvas acima do normal em zonas do litoral. O alerta é do Instituto Nacional de Meteorologia e Geofísica, que atribui estas tendências à influência dos fenómenos El Niño e do índice do Atlântico Sul Tropical. Jacob Divana adianta.
6: Segundo a INAMET, o El Niño deverá favorecer a ocorrência de seca meteorológica, sobretudo no sul e sudeste do país. Entre outubro e dezembro deste ano, está prevista seca de intensidade moderada nas províncias de Cunene, Quandocubango e em partes do Moxico e Moxico Leste. A situação poderá agravar-se em janeiro e março de 2027, com previsão de seca moderada a severa na Lunda Sul, Moxico, Moxico Leste, Quando, em grande parte do Cunene e Cubango no leste da Lunda Norte e no extremo nordeste do Bié. Em sentido contrário, o índice do Atlântico Sul Tropical, na sua fase positiva, poderá contribuir para o excesso de chuva. O fenômeno deverá ter maior influência entre outubro e dezembro e durante o primeiro trimestre de 2027, com possibilidade de chuvas acima do normal em províncias como Cabinda, Zaire, Bengo e Benguela. Também são esperadas chuvas acima do normal em zonas do Uinge, Kwanza Norte, Kwanza Sul e Huila, além do norte e leste do Namibe e do extremo sudeste do Ambo. A época chuvosa em Angola começou oficialmente a 15 de agosto e prolonga-se até 15 de maio de 2027. O INAMET recomenda à população que acompanhe as previsões meteorológicas e climáticas divulgadas oficialmente pelo Instituto. Reportando para a Channel Africa News, Jacob Ntivane.
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0: São Tomé e Príncipe prepara-se para eleições legislativas autárquicas e regionais marcadas para 27 de setembro num contexto de disputa política entre as principais forças partidárias do país. Estão em jogo 55 lugares da Assembleia Nacional, com mais de 146 mil eleitores inscritos. A campanha decorre depois das eleições presidenciais de julho, marcadas por uma abstenção de 58,81%. Os principais partidos apresentam propostas centradas em temas como estabilidade política, investimento, emprego, justiça, energia, turismo e proteção social. Para analisar o cenário político e os principais desafios que estão em jogo nestas eleições, vamos conversar com Liberato Muniz, analista político São Tomense.
17: Olha, eu julgo que esse momento político é de veras importante. Já tivemos as eleições presidenciais, agora temos essas eleições legislativas autárquicas e regionais. É um momento decisivo para se saber se efetivamente podemos dar um salto para frente e como é que poderemos dar esse salto para frente. Se verdadeiramente os políticos estão interessados em se entenderem, mas mais do que se entenderem, em definirem linhas de orientações para que o país possa definitivamente sair desse cerco em que se encontra. Um cerco de desencontros, um cerco de inimizades, um cerco de ódios, um cerco que de maneira nenhuma ajuda a satisfazer as condições mínimas de vida que nós precisamos em São Tomé e Príncipe. Então, julgo que este momento é um momento decisivo, é um momento em que as pessoas praticamente não têm mais alternativa de falhar, porque é preciso verdadeiramente encontrar a forma de se reorganizar o país e, sobretudo, as pessoas se entenderem para que o país possa dar o salto. Então, eu espero que as pessoas, que a população em geral vá votar, que ganhe a consciência de que é imperativo que se vote, que demonstrem que os políticos não podem andar na praça pública a pedir para que não se vote em São Tomé e Príncipe, principalmente quando são políticos que já tiveram responsabilidades no país, quando são políticos que juraram consolidar a democracia em São Tomé e Príncipe. Por isso é preciso que a gente dê a volta a isso, é preciso que São Tomé e Príncipe todo se entenda que o país parou praticamente durante 51 anos devido ao desentendimento entre as mulheres e os homens em São Tomé e Príncipe, e é preciso que, pensando em cada um, sim senhora, mas valorizando o coletivo, que o país possa dar o salto. E eu espero que o resultado dessas eleições seja nesse sentido, independentemente de quem venha em as eleições, e que sobretudo ganhe a consciência que Não é no unanimismo que nós vencemos. É sim com o contraditório, é sim com uma equipa competente, com uma equipa honesta, com uma equipa de gente que verdadeiramente tenha um projeto e que seja um projeto em que todos os santomentos se reveiem, independentemente de estarem no poder ou não.
14: Ilustre, as principais forças políticas falam da necessidade de estabilidade, reformas institucionais e melhoria do funcionamento da justiça. Quais são, na sua análise, os principais desafios institucionais que o próximo governo terá de frente?
17: São dois, e praticamente um está incluído no outro. O primeiro é reforma, é coragem para se reformar o país. É coragem para se reformar toda a administração pública que não funciona, que gasta dinheiro, que não resolve problemas. E dentro dessa reforma há um ponto fundamental, que é a justiça. A justiça tem que funcionar, porque o que me parece é que os políticos tudo fazem para que a justiça não funcione, para que eles continuem a fazer o mais do mesmo, ou seja, subtrair o bem público em proveito próprio. E é preciso que isto acabe de uma vez por todas. E para isso é preciso que haja coragem. E eu entendo que para que a nossa justiça funcione, e porque somos um país pequeno, porque somos um país em que todos nos conhecemos, porque somos um país em que a família interfere praticamente em tudo, e nós tenhamos mesmo que nos ancorar, assim como já ancoramos a nossa moeda a euro, que nós tenhamos que ancorar a nossa justiça a um país em que verdadeiramente a justiça se faça. Que, aproveitando os nossos técnicos, os nossos juízes, os nossos magistrados, eles sejam orientados com princípios, com ética, de modo que as coisas possam funcionar. É preciso alguém que dita a lei, alguém que coordene. E é preciso, talvez, no meu entender, que se tenha que ancorar a nossa justiça a um país que funciona, porque já demonstramos por todos os meios que, dependendo de nós, a justiça não vai funcionar, porque, no fim, aparece sempre mais um interesse do amigo, do presidente, do primeiro-ministro, do presidente da Assembleia, do amigo, do tio, do sobrinho, que faça com que as coisas não funcionem devido à pequenez do país. E é preciso nós termos essa consciência que isso tem que mudar. Por quê? Porque se a nossa justiça não funcionar, definitivamente ninguém vai investir, nem os nacionais, nem os estrangeiros. Porque eles sabem que, ao investirem, correm o risco de amanhã serem roubados pelos próprios líderes, por aqueles próprios que comandam o país. Isto não pode ser, isto não é admissível, isso tem atrasado substancialmente o nosso país. E depois, conseguindo isso, é apostar no turismo, nas infraestruturas que precisamos, como por exemplo nos portos e aeroportos, para que o nosso país possa dar o salto definitivamente de sermos dos serviços turísticos.
14: A economia e a criação de emprego estão entre as principais preocupações apresentadas pelos partidos. Que medidas poderão ser determinantes para criar oportunidades para os jovens e reduzir a pressão da emigração?
17: A criação de emprego sustentável só pode ser feita com investimentos estrangeiros ou investimentos nacionais. Não pode ser dependente do aparelho do Estado. O aparelho do Estado já está saturado. O aparelho do Estado gasta dinheiro que não tem. O aparelho do Estado emprega os amigos, emprega os sobrinhos, emprega os tios, emprega os familiares quando sabem que não têm condições. Então é preciso parar definitivamente com isso. E para parar com isso, é preciso criar condições na justiça para que haja investimento, para que as pessoas possam promover a economia através desses investimentos e dando assim emprego aos jovens e mesmo tornando os jovens, homens e mulheres, empreendedores em São Tomé e Príncipe em várias áreas. E, como eu disse inicialmente, se nós apostarmos verdadeiramente no turismo, eu julgo que nós teremos muito, mas muito que fazer em São Tomé e Príncipe.
14: Existe também uma forte discussão sobre possíveis entendimentos ou coligações depois das eleições. Que fatores poderão determinar a capacidade dos diferentes partidos de chegar a acordos e garantir estabilidade governativa?
17: Eu espero que quem vier a ganhar as eleições, se tiver a maioria que forme o governo com gente competente, com gente honesta, com gente capaz de ter uma visão para sustentar o país, e que se não tiver a maioria que consiga uma coligação. Mas que essa coligação nunca e nunca venha a ser uma coligação de unanimidade, porque eu entendo que num país, num sistema democrático como nós queremos, criar unanimidade em São Tomé e Príncipe particularmente é dizer que é o roubo sem responsabilidade. Cada um poderá roubar, cada um poderá fazer aquilo que quer, e não será responsabilizado. E é preciso que a sociedade civil, é preciso que a oposição em São Tomé e Príncipe funcione. Então eu entendo que, independentemente de quem estiver no poder, que deve haver uma oposição e que toda a sociedade civil deve estar atenta e reivindicar e se rebelar contra aquilo que estiver errado. E de uma vez por todas, eu espero que a sociedade de São Tomé perca o medo e que o Presidente da República entenda que a sua mais alta magistratura de influência é vital para que o país funcione, é vital para que ele possa chamar atenção, é vital para que ele possa acompanhar, é vital para que ele possa dizer: meus senhores, o país não é dos políticos. Os políticos estão ali, sim, para trabalharem para São Tomé e Príncipe, para o povo de São Tomé e Príncipe, que precisa melhorar suas vidas, que precisa sentir que, independentemente de ser uma ilha pequena, é uma ilha que tem futuro, é uma ilha que pode sorrir para o mundo, é uma ilha que pode dar exemplos, traços, para que este mundo, que cada vez parece mais cobarde, entenda que, afinal de contas, é pequeno, através de pequenos gestos, de pequenas coisas, que um pequeno país pode fazer, que pode ser exemplo para o mundo. E eu julgo que São Tomé e Príncipe pode ser um grande exemplo para o mundo. E assim, se nós formos um grande exemplo para o mundo, com pouco poderemos ajudar a construir São Tomé e Príncipe e se tornar São Tomé e Príncipe diferente e um exemplo para todo o mundo mesmo.
14: Finalmente, para além da disputa entre partidos, quais são os principais problemas concretos que os eleitores são-tomenses esperam ver resolvidos pelo próximo governo e que áreas deverão merecer maior atenção nos próximos anos?
17: Eu julgo, em termos de áreas concretas, coisas mais urgentes, é a eletricidade, que já começa a conhecer um pouco melhoria, é o problema da água, é o problema das infraestruturas e, claro está, aquilo que é a base fundamental para um país como o nosso, ou para qualquer país do mundo, que é a educação e que é a saúde. É preciso que se aposte verdadeiramente nessas duas áreas, em coisas concretas, em coisas que façam com que as pessoas possam crescer, possam ter saúde e que possam sentir que verdadeiramente podem ficar no seu país descansado e que a vida lhes sorrirá de certeza.
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2: Boa noite, está no ar a página de economia do Canal África. Um acordo entre o Níger e a empresa Atomic Eagle deverá facilitar o acesso a financiamento para projetos de urânio no país. Niamey aumentou para 40% a sua participação no projeto Maduela, encerrando uma disputa com a empresa australiana cotada em bolsa. A Atomic Eagle aponta ainda para o apoio recente dos Estados Unidos ao projeto DASA da Global Atomic como um sinal de que os investidores internacionais estão novamente disponíveis para financiar o setor do urânio no Níger, dizia. O presidente da empresa estatal de energia da África do Sul, Eskom, Mteto Nyati, vai permanecer no cargo até 2029, depois de o seu mandato ter sido prolongado por mais de 3 anos. Nyati diz que as prioridades serão melhorar o acesso à eletricidade e avançar com a liberalização do mercado energético.
18: The next priority for us is to make sure that energy is affordable. To make sure that we have an energy that is affordable.
19: A nossa próxima prioridade é garantir que a energia seja acessível. Para isso é necessário avançar com a liberalização do mercado, porque a concorrência pode contribuir para reduzir os custos. É por isso que todo este processo de transição e de separação das atividades em que estamos envolvidos é fundamental para ajudar a diminuir os custos.
18: Is part and parcel of helping us to drive down the costs.
2: A Qatar Airways retirou da sua frota os últimos Airbus A330 de passageiros e transferiu parte dos seus pilotos para a companhia aérea de bandeira do Ruanda. A decisão ocorre num contexto de forte impacto da guerra com o Irão,

0: elemento importante nas negociações e nas prioridades partilhadas. E é assim que encerramos a nossa Ronda Económica 2. Siga-nos para continuar informado no canal África.
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5: E depois das atualidades económicas com João e Abalá, vamos agora aqui conferir o que é que a África Oldawa traz para hoje. E temos aqui um pouco connosco no estúdio que vai dar aqui os pormenores. Bem-vindo, Paul. How are you?
6: 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So that and more coming up on the show this evening.
5: Thank you, Mpo. E não se esqueçam que a Mpo estará na vossa companhia dentro de instantes aqui no África Old Hour, das 21 até às 22.
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5: E o Senegal iniciou os primeiros processos criminais relacionados à violência política registada entre 2021 e 2024, período marcado por manifestações que deixaram dezenas de mortos e feridos durante a presidência de Macky Sall. 4 pessoas foram formalmente acusadas num processo que envolve alegações de detenção ilegal, rapto, tortura e violência. Jacob Tivane com mais detalhes.
11: O processo tem origem numa denúncia apresentada por Pape Abdoulaye Touré, que afirma ter sido vítima de detenção ilegal, rapto, tortura e violência em junho de 2023. Entre os acusados estão Ahmed Diane Cissé, responsável pela segurança, e o agente Djibril Gaye, que enfrentam acusações de associação criminosa, crimes contra a humanidade e tortura. Gaye encontra-se detido enquanto Cissé foi colocado sob controle judicial. Outros dois suspeitos, Amadou Guido,

0: Traoré e Djibril Diaw são acusados de cumplicidade nos alegados crimes contra a humanidade cometidos contra Traoré. As acusações incluem a designação de crimes contra a humanidade, o que permite contornar a lei de amnistia aprovada no final do mandato de Macky Sall e que abrange atos de violência política ocorridos naquele período. Os advogados dos acusados rejeitam as alegações e afirmam que os seus clientes não tiveram qualquer envolvimento nos atos denunciados. Entre março de 2021 e fevereiro de 2024, pelo menos 65 pessoas morreram durante manifestações convocadas pela associação, segundo um levantamento de jornalistas e investigadores. Elementos do atual governo estimam, contudo, que o número de mortes tenha ultrapassado 80. Reportando para a Channel Africa News, Jacob Ntivane.
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2: E o PIGC acusa as autoridades de transição da Guiné-Bissau de estarem a apropriar-se da sede nacional do partido em Bissau. A acusação surge depois de forças da ordem ter entrado nas instalações e de ter sido colocada uma placa indicando que o imóvel pertence ao Estado. O partido contesta a medida e exige que seja apresentado o fundamento jurídico para a ocupação do edifício. Jacob Tivana adianta.
0: O presidente do PGC, Domingos Simões Pereira, atualmente a residir em Lisboa, afirmou que a decisão das autoridades de restringir o funcionamento das sedes partidárias situadas a menos de 500 metros de órgãos de soberania não pode significar a perda da propriedade dos imóveis. A posição foi manifestada depois de elementos da Polícia da Ordem Pública e Guarda Nacional terem entrado na sede do PGC, situada na Praça dos Heróis Nacionais, a poucos metros do Palácio da Presidência. A operação ocorreu num dia em que terminou o prazo de 7 dias concedido pelo Alto Comando Militar para que os partidos retirassem as suas sedes de áreas próximas de órgãos de soberania, quartéis, esquadras, hospitais e embaixadas. O PGC considera a medida ilegal e inconstitucional e sustenta que o edifício é propriedade legítima do partido. Domingos Simões Pereira exige que as autoridades apresentem publicamente o fundamento jurídico da ocupação e defende que, mesmo que o funcionamento da sede fosse proibido naquele local, isso não significaria a expropriação do imóvel. Reportando para a Channel Africa News, Jacob Ntivane.
2: E assim, estimados ouvintes, chegamos ao fim de mais uma edição do Cleidoscópio. Agradecemos a todos que nos acompanharam e contribuíram para o programa. Um agradecimento especial à nossa equipa de produção, Maria Moçamo, Jacob Tivana, João Abalá e nos cuidados técnicos de Francis Massina. E não deixem de sintonizar amanhã para mais notícias e análises. Até lá, boa noite.
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1: 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The Artbeat with Kid.

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2: Os olhos da comunidade internacional estão este fim de semana voltados para a Índia, que acolhe a 18ª Cimeira dos BRICS. A reunião acontece num momento de fortes tensões geopolíticas, com guerras no Médio Oriente e na Ucrânia, e numa altura em que o grupo procura afirmar-se como uma voz cada vez mais influente no chamado Sul Global. E para perceber o que está em jogo nesta Cimeira, que poderá representar para a África, vamos conversar com Marco Vinícius de Freitas, docente da Universidade de Relações Internacionais da China.
3: O BRICS oferece para eles uma oportunidade que a União Europeia e os Estados Unidos não têm condições de oferecer, porque afinal, quando nós olhamos para os países BRICS, o que nós notamos é que todos os países entendem que o BRICS oferece uma oportunidade de acesso a mercados enormes e dão a possibilidade de um crescimento exponencial.
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